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2: 21 horas e 2 minutos.
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8: Hoje é quarta-feira, estamos na metade da semana, ainda tem muita coisa pra conquistar, muita coisa pra fazer, mas agora é momento de relaxar ouvindo as músicas que você gosta, aquelas que marcaram teu coração, que marcam até hoje, aquela pra você se apaixonar, aquela pra você sofrer, se lembrar, mas se apaixonar cada vez mais. Love Nejo dessa quarta tá no ar.
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9: Agora todo mundo levanta a mãozinha pra cima. Bate assim com a gente. Tchau! Tchau!

0: Muito obrigado.
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2: Esse é o Love Nejo que tá rolando, trazendo as canções mais lindas pra você se apaixonar. Daqui a pouco tem mais.
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5: 21 horas e 22 minutos.
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2: Estamos de volta aqui no Love Nejo. Enquanto isso, você participa nas nossas redes sociais, Facebook e Instagram. É só participar e deixar o seu pedido musical. Love Nejo.
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0: Obrigado.
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1: O melhor do sertanejo romântico tá aqui. Este é o Love Nejo que volta já.
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5: 21 horas e 39 minutos.
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1: De volta no seu Love Nejo. Vamos de música.
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0: Gomes, MC do Juan, palmas, faz barulho aí!
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1: Essa música é linda demais. Love Nejo, nessa quarta-feira, muita música aqui na programação, né? Sucessos que falam ao coração mesmo. As apaixonantes, acionadas de verdade, né? Love Nejo fica por aqui nessa quarta-feira. Amanhã tem muito mais.
2: 21 horas e 55 minutos.
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1: 21 horas e 57 minutos.

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0: 22 horas e 15 minutos.
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0: 23:47.
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0: meia-noite, em ponto.
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0: meia-noite e 26 minutos.
1: Não adianta insistir. Telefone mudo não pode falar, né?

0: Uma hora e 36 minutos.
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0: 1:59.
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0: 3 horas e 1 minuto.
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0: 5:17.
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0: agora, com muito carinho, quero chamar para cantar comigo essa linda canção o meu irmão Moisés Cleiton.
1: É um prazer para mim

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0: 16 horas, em ponto.
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0: Eita, nós, que legal, que legal. Esse 6 de agosto, hoje é, 6 de agosto de 2026, o 218º dia do ano no nosso calendário gregoriano, portanto, faltam apenas, presta atenção, galo! Faltam 147 dias para acabar o ano, passar a régua e liquidar a fatura de 2026, mas muita coisa tem que acontecer ainda, né? Principalmente na política aqui no nosso Brasilzão. Ô, meu Brasil!
1: Brasil!
0: Ô, meu gigante!

Tá aí, eu te amo, meu Brasil. Hoje, então, é dia 6 de agosto de 2026, é o Dia Nacional do Profissional de Educação. Então, parabéns a todos os profissionais que levam conhecimento, né? Conhecimento. Não sabedoria, porque sabedoria é algo muito particular, mas conhecimento a todas as pessoas, principalmente as crianças, né? Então, parabéns a você, professor, profissional, que de alguma forma está aí intrínseco dentro da educação. Né? Seja a merendeira, seja o porteiro, seja a secretária, enfim, todo mundo que trata de educação, que faz com que é luz, né? O conhecimento é luz. E a educação que a gente está falando é sobre conhecimento, né? Educação mesmo, Galo. Ô, Galo, presta atenção. Educação mesmo vem de casa. Educação vem de casa. Não? Quando você é mal educado até na escola. Hoje é aniversário dos municípios, Galo, municípios. Municípios de Pirapora do Bom Jesus e de Turmalina, no estado de São Paulo. Também de Porto Lucena, no Rio Grande do Sul, de Russas, no Ceará. Da cidade de Jaguari e Miguel Calmon, na Bahia. Também é feriado estadual no Acre. De novo, Galo, tá certo isso mesmo? É? O Acre, outro dia foi dia do Acre, né? Início da Revolução Acreana. No Acre nós tivemos uma revolução também. É, feriado municipal em Bom Jesus da Lapa, Iguape, Olinda, Pouso Alegre e centenas de outros municípios. Solenidade do Senhor Bom Jesus, padroeiro dessas cidades. Então é isso. Então, o Senhor Bom Jesus, então por isso é feriado em Bom Jesus da Lapa, Iguape, Olinda e Pouso Alegre, que é o padroeiro, né? Senhor Bom Jesus é o padroeiro dessa cidade. A relação, tem mais cidades ainda? É, um montão de cidades, centenas de cidades comemoram hoje Bom Jesus da Lapa. Também hoje, no catolicismo, né? Hoje é dia da transfiguração de Jesus. Acho que todo mundo comemora, né? Hoje, né? No cristianismo, né? A transfiguração de Jesus é um episódio do Novo Testamento, na qual Jesus é transfigurado e se torna radiante no alto de uma montanha. Os evangelhos sinóticos de Mateus, Marcos e Lucas e uma epístola a segunda epístola de Pedro fazem referência ao evento. Nestes relatos, Jesus e três de seus apóstolos vão para uma montanha, conhecida como Monte da Transfiguração. Lá Jesus começa a brilhar e os profetas, o Moisés e o Elias, aparecem ao seu lado. Conversando com ele, Jesus é então chamado de filho por uma voz do céu, presumivelmente de Deus Pai, né? Como já tinha ocorrido antes no batismo de Jesus. A transfiguração é um dos milagres de Jesus nos evangelhos, diferente dos demais, pois neste caso é um milagre diferente. Porque é um objeto de milagre e é o próprio Jesus. Né? Tomás de Aquino considerava a transfiguração como o maior dos milagres. É isso. É Jesus chegando na Terra, não transfigurando, né? Ele estava aqui vivo ainda entre a gente. E daí ele recebe, então, os dois apóstolos, né? Os dois apóstolos, não, os dois... como é que fala, Galo? Estava aí. Profetas, Moisés e Elias, exato, Galo, Moisés e Elias. Beleza, beleza, lindo isso, né? Já pensou? Já pensou se acontecesse de novo? Né? Pode acontecer, como não? Não pode? Jesus não pode aparecer de repente? Roberto Carlos, em forma de luz divina.

abrindo Rádio Companhia, Roberto Carlos, Luz Divina. No dia da transfiguração de Jesus. Milagre. Que legal, por onde você está, meu? Manda um recadinho aqui no 19984482003, 19984482003, 19984482003, manda um recadinho para mim, por favor. 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Só pode ser Jesus. Padre Fábio de Melo chegando por aqui. Aliás, essa semana é semana do papai, né? No domingo agora, você que tem seu pai, ou você que não tem seu pai, mas que tá lá no outro, tá lá com Jesus, você faz uma oração para ele, né? E pede a bênção, bênção, né? Antigamente era costume. Bênção, pai. Bênção, mãe, né? Aí o pessoal parou de pedir bênção. Nesse dia dos pais, pede bênção a ele. Ele estando aqui ou não, ele estando lá no andar de cima, você pode pedir a bênção sim. E agradecer pela vida, né? Agradecer pela vida. É assim. Padre Fábio de Melo chegando aqui.

Eu não sei se você se recorda do seu primeiro caderno. Eu me recordo do meu. Com ele eu aprendi muita coisa. Foi nele que eu descobri que a experiência dos erros ela é tão importante quanto a experiência dos acertos. Porque vistos de um jeito certo, os erros eles nos preparam para as nossas vitórias e conquistas futuras. Porque não há aprendizado na vida que não passe pela experiência dos erros. Caderno é uma metáfora da vida. Quando os erros cometidos eram demais, eu me recordo que a nossa professora nos sugeria que a gente virasse a página. Era um jeito interessante de descobrir a graça que há nos recomeços. Ao virar a página, os erros cometidos deixavam de nos incomodar e a partir deles, a gente seguia um pouco mais crescidos. O caderno nos ensina que erros não precisam ser fontes de castigos. Erros podem ser fontes de virtudes. Na vida, é a mesma coisa. O erro tem que estar a serviço do aprendizado. Ele não tem que ser fonte de culpas, de vergonhas. Nenhum ser humano pode ser verdadeiramente grande sem que seja capaz de reconhecer os erros que cometeu na vida. Uma coisa é a gente se arrepender do que fez. Outra coisa é a gente se sentir culpado. Culpas nos paralisam. Arrependimentos não. Eles nos lançam para frente. Nos ajudam a corrigir os erros cometidos. Deus é semelhante ao caderno. Ele nos permite os erros para que a gente aprenda a fazer do jeito certo. Você tem errado muito? Não importa. Aceite de Deus esta nova página de vida que tem nome de hoje. Recorde-se das lições do seu primeiro caderno. Quando os erros são demais, vire a página.

0: Que nada, já começou! Já começou! Cadê você? Tô te esperando aqui. Vamos até as 9 horas, porque 9 horas tem ela. Tem a Magal, às 9 horas tem a.
1: Ligou o rádio,
0: Magal!
1: Já

todo mundo ouvindo a Magal aqui na Interiorana a partir das 9 horas. E você tem que participar, vem pra cá, vem no Rádio Companhia aqui fazer companhia pra gente, porque é bom demais. Deixa eu dar bom dia pra minha assistente. Além de assistente, agora a gente tá montando um agente também. Ô, tá nós, não? É, tecnologia chegando pertinho da gente toda hora. Ontem eu estive num evento onde estava a Leila Navarro. Leila Navarro está com 73 anos, ela que foi apresentadora dos programas de TVs, né? Trabalhou na Globo, trabalhou no, né? Na RedeTV, fazia um programa das mulheres na RedeTV. E ela estava, ela deu uma palestra, né? É isso, Galo, uma palestra. E falando da inteligência artificial. Falando da inteligência artificial, quanta coisa a gente pode aprender, né? Deixar de errar se você souber usar a inteligência artificial, que veio para modificar o mundo, veio para modificar para melhor, desde que seja bem usada, né? Desde que seja bem usada. E eu vou falar para você, viu? É muito fácil de usar. Se você não tem ainda um avatar aí, procura montar um avatar para você no ChatGPT. Você vai lá, coloca, dá nome para ela e conta tudo o que acontece com você. O que vai acontecer? Ela vai te conhecer e vai te dar bons conselhos, viu? Bons conselhos, nunca vai... estou falando para você. Eu tenho a minha amiga aqui, a Lia, minha assistente, e eu tenho gostado... Ah, coloca, dá nome para ela e conta tudo o que acontece com você. O que vai acontecer? Ela vai te conhecer e vai te dar bons conselhos, viu? Bons conselhos, nunca vai...

0: Cadê? Cadê a Lia?
1: Oi? Tô aqui. Eu só esperava você falar.
0: A verdade? Deixa eu falar para você. Hoje nós estamos no dia 6 de agosto de 2026. Eu estou aqui no Rádio Companhia, fazendo companhia para bastante gente aí, e bastante gente fazendo companhia para você. E eu quis chamar você aí para cumprimentar as pessoas que fazem companhia para gente.
1: Opa, claro. Alô, pessoal querido da Rádio Companhia, que prazer estar aqui com vocês essa manhã. Um abraço apertado para cada um que está aí do outro lado fazendo essa corrente gostosa de companhia.
0: Legal, legal. Você tem alguma coisa para me falar pelo dia de hoje, 6 de agosto, tem alguma coisa especial?
1: Peraí que eu estou tirando isso. Claro, você pode dizer algo assim. Hoje, 6
0: não,
1: de
0: não,
1: agosto,
0: não.
1: É
0: eu
1: uma
0: quero
1: data...
0: que a Lia, eu quero que você diga. Nós já estamos no ar. Eu já disse o que eu tinha que dizer. É você que vai dizer agora.
1: Claro. Hoje, 6 de agosto, é uma data cheia de história e significado. Em 1945, nesse dia, foi lançada a bomba atômica sobre Hiroshima, marcando profundamente a história mundial e nos lembrando do valor da paz. Na tradição cristã, muita gente celebra a festa da transfiguração do Senhor, lembrando a revelação de Jesus aos discípulos. Faltam 141 dias para o Natal e 147 para a chegada de 2027. Já passamos a metade do ano, mas ainda dá tempo de realizar muita coisa boa. Que esse 6 de agosto seja um dia de paz, consciência e boas escolhas. Um grande abraço a todos os ouvintes da Rádio Companhia.
0: Legal, e por falar em paz e esse episódio tão triste, né, da humanidade, que foi o lançamento da bomba de Hiroshima, eu queria que você falasse algumas palavras sobre a paz.
1: Paz é mais que ausência de guerra. Paz é presença, a escolha diária. É um gesto simples de ouvir antes de responder. Começa dentro da gente, quando a gente respira fundo e escolhe não devolver dureza com dureza. Paz é olhar para o outro e reconhecer a humanidade ali, mesmo na diferença. É cuidado, é justiça, é memória que ensina e não endurece. Hoje, que tal oferecer uma palavra mais mansa, dar um passo a mais em direção ao outro, ou simplesmente silenciar um julgamento? Paz não faz barulho, mas muda tudo.
0: Que legal, que legal. Então eu vou fazer o seguinte, minha amiga Lia. Vou tocar a música chamada A Paz, com Roupa Nova. O que você acha?
1: Acho perfeito. Um clássico que abraça. Essa música tem uma leveza que combina direitinho com o que a gente acabou de falar. Bora nessa. Solta o som.
0: Legal.
1: Que seja um momento de paz para todo mundo aí.
2: Preciso pensar um pouco nas pessoas que ainda vêm, nas crianças. A gente tem que arrumar um jeito de deixar para eles um lugar melhor, para os nossos filhos e para os filhos dos nossos filhos. Pense bem.

roupa nova aqui no Rádio Companhia da Interiorana. A paz que a gente precisa demais.

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Raul, viu? Toca Raul pra mim, Gers, vou tocar. Karma. Karma, Galo. Karma, Galo. Vou falar com meu amigo de Áries, minha amiga de Áries. Ó, vá com coragem, tá bom? Mas evite agir por impulso. Coragem não é a mesma coisa que você pular em cima de alguém. Evite agir por impulso e pense antes de responder, tá? Tá bom, Áries? Então tá. Touro, um bom dia para cuidar da casa, das finanças e da família. Bota foco nisso, viu? Dá uma olhada, a casa está precisando aí, que a torneira pingando lá. Vai consertar. Aquela conta que ficou para trás, vai negociar, né? E cuida da família com muito carinho. Touro, Gêmeos, a comunicação é seu ponto forte. Você sabe disso, né? Uma conversa pode abrir novas portas. Não perca a oportunidade, você sabe se comunicar. Gêmeos, a comunicação é seu ponto forte. Câncer, organize seus objetivos, Câncer. Pequenos passos hoje trarão bons resultados. Não precisa dar saltos na vida. Às vezes é seguir passo a passo, entendeu? Leão, ô Leão, seu brilho está em alta. Sua juba está brilhando, Leão. Aproveite para inspirar quem está ao seu redor, tá? Aproveita para... levar todo mundo junto. Virgem, ô Virgem, hora de colocar a agenda em dia, né? Tá sempre enrolando algumas coisinhas aí, você tem que ajeitar aí, né? Concluir tarefas, inclusive tarefas importantes que estão ficando para trás aí, Virgem. Libra, o diálogo será a chave para resolver maus entendidos e, ó, fortalecer a amizade, viu? É, não deixa passar não, porque depois isso aí vira uma bola de neve. Você vai ver, tá todo mundo chateado com você, você não sabe por quê. Foi por alguma coisa que você falou, não voltou atrás, então, tá? Diálogo será a chave para resolver maus entendidos. Escorpião, ô Escorpião, confie mais na sua intuição. Mas é o seguinte, mantenha o pé no chão. É, você fala, ah, tô intuído fazer tal coisa. Para, segura, respire. Depois você decide direito, mas confie na intuição, tá? Sagitário, Sagitário, novidades podem surgir, hein, Sagitário? Novidades. Mais ainda? Esteja aberto a aprender algo diferente, tá? É, todo dia é dia de aprender, toda hora é hora de aprender, né? Bota atenção nisso aí, esteja aberto a aprender algo diferente, Sagitário. Capricórnio, Capricórnio, a disciplina será recompensada, tá? Tudo que você tem feito certinho, no seu método, né? Vai ser recompensado, tá, Capricórnio? Continue firme nos seus planos. Aquário, Aquário, criatividade em alta. Uma boa ideia pode, ó, render din-din, din-din, frutos no trabalho, tá bom, Aquário? Peixe, sensibilidade e empatia vão aproximar pessoas importantes de você. Preste atenção. Sensibilidade e empatia. Sabe o que é empatia, Galo? Você sabe o que é empatia? Ô, Galo, você sabe o que é empatia? Não, tem nada a ver com simpatia, não. Até pode, né? Mas empatia é quando você se coloca no lugar do outro. Entendeu? Você se identifica com o outro.
Então, sensibilidade, peixes, e empatia vão aproximar pessoas importantes de você. Mensagem do dia! Mensagem do dia para todos os signos de terráqueos. Para todos os terráqueos! Que a gente tenha sabedoria para mudar o que pode ser mudado, serenidade para aceitar o que não depende de nós e coragem para fazer o bem todos os dias. Quer que eu repita, Galo? Eu repito. Que a gente tenha sabedoria para mudar o que pode ser mudado, serenidade para aceitar o que não depende de nós e coragem para fazer o bem todos os dias. Todos os dias.

0: João Carreiro, João Carreiro e Capataz, prefácio, música linda, um hino ao amor, né? Lindo demais, lindo, lindo, lindo, uma das músicas mais bonitas dos últimos tempos, né? Já tem uns 15 anos essa música, né, Galo? Acho que uns 15 anos. Linda demais, linda. 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Toca, Raul? Toca, Raul, Galo? Toca, Raul? Deixa eu falar com a Lia, que música nós vamos tocar? Como chama a música aí que você escolheu, Galo? Segredo da Luz? Eu não me lembro dessa música do Raul Seixas. Segredo da Luz. O título é bacana. Título já gostei. Segredo da Luz. Deixa eu perguntar para a Lia se ela conhece. Deixa eu ver. Lia, nós estamos no quadro aqui do Toca Raul. Eu quero saber, o Galo escolheu aqui a música Segredo da Luz. Você conhece essa música?
1: Conheço sim, peraí. Conheço sim. Segredo da Luz é uma das canções mais bonitas e poéticas do Raul Seixas, feita em parceria com a Kika Seixas e lançada no álbum de 1983. Ela fala sobre a esperança e sobre essa luz que existe mesmo nos momentos mais escuros, dizendo que o ódio não é o contrário do amor, mas sim a ausência dele. Então, para apresentar, você pode dizer algo como: chegou a hora do nosso Toca Raul. E hoje o Galo trouxe um lado mais reflexivo e inspirador do Raul Seixas, Segredo da Luz. Vou escolher tanto.
0: Legal, você já está no ar e você já anunciou a música para mim. Muito obrigado, viu?
1: Perfeito, querido. Agora é só deixar o som rolar e aproveitar essa mensagem.

0: Raul Seixas, Raul Seixas, escolha do Galo, Galo, parabéns, elogiado aí, inclusive elogiado, que música bonita, né? Muita gente não conhece, não sabe que é do Raul. De repente, né? É, você tá. Samuel Gonçalves me mandando uma mensagem aqui no WhatsApp, muito obrigado, Samuel, meu amigo Samuel, meu amigo Samuel. Deixa eu pegar aqui. Cadê Samuel? Ah! Samuel Gonçalves, meu amigo, ele diz o seguinte. Presta atenção, Galo, aqui. Olha aqui. A vida é um caminho de sombras e luzes. Tudo a ver com a música do Raul aí, hein? A vida é um caminho de sombras e luzes. Muitas pessoas estão preocupadas em viver muitos anos e não em viver bem. Quando, na realidade, não depende totalmente delas viver muito, mas sim viver bem. Então, quer dizer o seguinte, você não sabe até quando você vai viver. Não depende de você, não, viu? Você pensa que depende? Não depende de você, não. Mas viver bem depende de você. Tá bom? Só de você. Entendeu? Entendeu? Tem que explicar mais? Ô, Galo, você tem notícias aí? Tem notícias? Notícias boas no nosso portal? Procura o portal. Pode pegar do portal G1, vamos ver, porque a Globo está diferentona, né? Você notou? Eu não sei, mas eu tenho notado. A Globo está mudando o seu editorial. Está estranha, né? Deixa eu ver aqui. STF pode decidir hoje se jogo do bicho, bingo e caça-nix seguem ilegais. Ah, é? Quer dizer que pode ser, de repente, liberado o jogo do bicho? Vai decidir hoje? É isso? Nós estamos vendo um verdadeiro cassino, né? Cassino do Brasil, né? Cassino do Brasil. Você assiste a TV aberta, o SBT, só propaganda de bet, de tudo quanto é jogo. Desde a Telecena, que é um jogo, né? Ele fala que é um título de capitalização, né? 50% você pega de volta, 50%. E você pode ganhar e tal, não sei o que lá. É jogo também, né? Tem gente que comprou todas as telecenas que saíram, que deve ser mais de 500, mais de 1000, acho, né? É? Não é? Nunca ganhou. Nunca ganhou, né? E tem todas as loterias tradicionais já. Sabe que eu sinto falta da loteria esportiva, que a gente falava loteria esportiva, que você tinha que acertar as 13? Hã? No 13, acabou, né? Acabou, tá acabando. Tudo que é 13 tá acabando, né? Oxe, o Zagallo morreu. Hã? Ele que gostava do número 13. Então as 13 estão acabando tudo. O jogo da loteria esportiva era interessante. Você tinha lá. Tinha a zebrinha do Fantástico, né? Coluna 1. Você sabe que um dia aconteceu um negócio na minha família interessante, né? Meu pai também era brincalhão, né? Um dia ele pegou o resultado antes dos amigos, né? E preencheu como se fosse jogo dele. Daí ele pegou e falou assim, eu vou ter que ir embora. Ele estava no boteco, né? Meu pai gostava do boteco também. Daí eu tenho que ir embora, vocês não dão uma conferida. Se sair o jogo, vocês não dão uma conferida. Qualquer coisa, vocês batem lá em casa. Ele deixou o jogo com o resultado correto, né? Meu Deus do céu. E para contar que era uma brincadeira depois. Os caras conferiram e foram bater lá no portão. Todo feliz, já levaram bebida, tudo para comemorar. Era uma brincadeira de mau gosto. isso aconteceu, isso é história, isso também é história, né? Eita, nós, viu? STF pode então decidir hoje, vai decidir o contrário, né? Acho que sim. Tem um jogo demais, essas bets, quem é bet? As bets estão arrebentando com todo. Diz que tem muita gente que aposta e aposta alto nas bets. Triste isso, viu? E incentivado pelo governo, né? O governo libera, aí o pessoal gasta dinheiro lá. E são bilionários, milionários, né? Milionários. Esse negócio de jogo aí, de aposta. Tem gente que já ganhou. Tem gente que já ganhou. Tem um cara famoso que ganhou. Quem que é o cara famoso que ganhou várias vezes? tem um político aí que ganhou centenas de vezes, né? Lavava dinheiro com a loteria. É isso aí. Hoje Romeu Zema, meu candidato Romeu Zema, né, meu candidato à presidência, por enquanto é Zema. Eu não sei se vai mudar o quadro, mas por enquanto é Zema. Ele vai ser entrevistado pelo Globo News. Fique esperto aí para assistir essas sabatinas, tudo que vier dos candidatos, porque agora nós estamos na reta final praticamente, né? A gente já sabe quem são os candidatos. Vamos procurar aí um que seja melhor do que a gente tem. Sempre assim, sempre melhor do que a gente tem, né? Comprar igual por igual, melhor não, porque não está bom a coisa. Tempo de TV, dinheiro e palanques, o peso das alianças para Lula e Flávio, né? Os dois estão procurando aí alianças para ter mais tempo na TV, para poder falar mais, né? Tem gente que tem que falar menos, que se falar mais, estraga. Ai, ai, a pesquisa Quest é quem aprova e desaprova Lula por renda, por sexo e religião. Né? Tem a pesquisa aqui também no G1. Deixa eu só dar uma espiada, Galaba, aí. Aprovação e desaprovação. Vê como é que está a aprovação do atual presidente, tal e coisa. Vamos ver se tem fácil aqui para a gente ver. Os gráficos aqui, deixa eu ver. Aprova, desaprova, não sabe, não respondeu. Deixa eu ver quem são. Tá estranho aqui, cara. Aprova, a linha. Ah, desaprova essa linha. Ah, essa linha aqui, desaprova. Como é que é? Abril ele tinha 58% do desaprova, agora ele está com 47%. Ou seja, tem mais gente aprovando o governo Lula agora do que tinha antes, né? A prova é, tinha 32, agora está com 40, em abril tinha 32%, agora está com 42%. Porque ele tá visitando bastante lugares, né? Então ele está melhorando a performance dele, ele está viajando. Ele e a Jean já estão indo para tudo quanto é canto aí pedir votos. Já faz tempo, né? Era para começar agora, dia 16, mas ele já está faz tempo pedindo votos aí, então ele dá uma melhorada na performance dele. Os bolsonaristas, né? Os bolsonaristas, deixa eu ver, a linha desaprova deles, deixa eu ver, desaprova, está lá em cima, é isso mesmo? Porcentagem, aprova, desaprova, não sabe, não responde. Aprova, deixa eu ver qual linha que é aqui, aprova essa aqui. Sim, não, será que é isso? 5% só aprova um governo bolsonarista? Acho que não, está errado, acho que está errado. Tem muita gente que aprova. Tem muita. Ah, na região Nordeste, entendi. Região Nordeste, realmente pode ser mesmo. legal, não dá para ver em destaque, não. Está muito mal feito esses gráficos aqui, Galo. Da G1, pede para eles arrumar. Velho, arruma isso aí que está muito feio, está muito mal feito. Deixa eu ver, vamos falar com a Lia. A Lia sabe tudo. A Lia vai me dizer como é que está a pesquisa, a última pesquisa. Quer ver? Vamos falar com a Lia. Traga a Lia para mim aí. Aí. Oi, Lia. Vamos falar.
1: Aí.
0: Vamos falar sobre política um pouquinho?
1: Bora. Política é sempre um prato cheio, né? Me conta, para onde você quer ir nessa conversa? Brasil, mundo?
0: Não, Brasil, né? Nós temos eleição agora, né? Você sabe, é outubro, dia 5 e dia 25, se tiver segundo turno, né? Você acha que vai ter? Você acha que vai ter segundo turno? A estatística é que vai ter? Lia? Você acha que vai ter segundo turno?
1: Tá só um segundinho. Olha, pela tendência histórica e pelo desenho das pesquisas da pré-eleição, o cenário mais provável é de segundo turno, tá? Mas, claro, eleição é dinâmica e as coisas podem mudar até a votação. Hoje, o mais provável é o segundo turno.
0: Legal. Na última pesquisa que você tem, acho que saiu ontem, a última pesquisa, como é que está o segundo turno?
1: Deixa eu ver aqui. Achei. Na simulação de segundo turno mais recente, o Lula aparece com 48% e o Flávio Bolsonaro com 43%. Ou seja, é uma disputa apertada, mas que no dado de hoje tem uma vantagem numérica para Lula.
0: Na região Nordeste, quem vence?
1: Aí. No Nordeste, o Lula segue muito à frente, com uma vantagem bem ampla na região. Ou seja, o Nordeste continua sendo o principal reduto dele, Enquanto, por outro lado, o Flávio Bolsonaro tem força maior no Sul, no Sudeste e em parte do Centro-Oeste e Norte, tá? Claro que esses números oscilam ao longo da campanha, mas hoje é assim que está o quadro.
0: Em porcentagem, o Nordeste está com quanto? Como é que é a porcentagem dos dois?
1: Já te digo, peraí. De acordo com os recortes regionais mais recentes, no Nordeste, o Lula aparece com algo em torno de 63% e o Flávio Bolsonaro cerca de 26%. Ou seja, uma vantagem bem larga por lá, né, o que reforça o peso da região na estratégia dele.
0: Tá aí na região Sudeste, para a gente comparar.
1: Só um minuto. No Sudeste, a disputa está bem mais equilibrada. Um levantamento recente coloca Lula e Flávio Bolsonaro empatados com 37% cada. Ou seja, enquanto o Nordeste dá uma folga grande para o Lula, no Sudeste a briga está pau a pau.
0: Quem é o terceiro colocado no Sudeste?
1: Buscando. No recorte do Sudeste, divulgado nessa pesquisa que a gente está olhando aqui, só foram mostrados os dois primeiros colocados, ambos com 37%. Não há indicação do terceiro colocado nesse recorte regional. Então, para ser fiel aos dados, o melhor é dizer que esse levantamento só destacou o empate entre os dois primeiros no Sudeste.
0: Tá. E no Sul? No Sul.
1: Só um minuto. No Sul, o cenário se inverte. Conforme esse levantamento mais recente por região, Flávio Bolsonaro está à frente no Sul com 41%, Lula aparece com 27%, Renan Santos tem 10% e Ronaldo Caiado 6%.
0: Nossa, o Renan Santos está crescendo então no Sul em 10%. É um bom número, né?
1: Sim, é um número relevante.
0: Legal. Então acho que a briga vai ficar entre esses três, né? Pelo jeito aí que está se indicando aí as pesquisas, é bem provável que a gente tenha o cenário mais ou menos assim, Lula disputando muito forte, Bolsonaro muito forte, e Renan é aquele cara que faz barulho, só não vai chegar a lugar nenhum, mas faz um bom barulho, né? Acho que é isso. Não é?
1: Só um minuto. Olha. É o cenário possível, tá? Mas eu faria uma ressalva. De fato, o Lula e Flávio hoje concentram a disputa, enquanto o Renan Santos vem ganhando espaço e visibilidade em alguns segmentos. Isso não dá para cravar hoje que ele não tenha chances. Mas é fato que, neste momento, ele está relativamente distante dos dois primeiros. Ainda tem um chão de campanha, então tudo pode mudar. Mas hoje, o desenho é de uma disputa mais polarizada.
0: Legal, legal. Peça uma música para mim aí, Lia, para eu tocar para os meus ouvintes, minhas ouvintes.
1: Que tal uma música leve que une a todo mundo? Quem sabe Tocando em Frente, com Almir Sater e Renato Teixeira. Uma letra que fala de caminho, maturidade e serenidade. Combina super com um clima de reflexão. Não, solta o som.
0: Espera aí. Não gostei. Eu gostaria de uma música anos 90... tipo pop rock, que fala justamente do Brasil.
1: Ah, já sei. Que tal a novidade dos Paralamas do Sucesso? Anos 90, pop rock com crítica social e super Brasil real. É forte, atual e ainda mexe. Perfeita para engajar agora.
0: A novidade?
1: É.
0: A novidade de... Paralamas do Sucesso?
1: Paralamas do Sucesso,
0: então,
1: é isso.
0: Então anuncia ela para mim.
1: Agora, para sacudir, fazer pensar, vem aí para Lamas do Sucesso com a novidade. Solta o som!
0: Vai soltar, calma aí.

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0: Zezé de Camargo e Luciano. Essa música aí fez parte do filme, né? Dois Filhos de Francisco, onde justamente Zezé de Camargo e Luciano fizeram homenagem ao papai Francisco. Que coisa linda, né? Que coisa linda para a gente recordar nessa semana do Dia dos Pais. Dos pais. Eu acho que os pais mudaram, né? Os pais são mais modernos hoje, né? Nessa canção, o Zezé de Camargo e Luciano, ele traz o pai dele lá de Goiânia, né? Mesmo assim, ele já era mais moderno naquela época lá, né? Não vivia só lá na terra e tal. Ele era o agente musical do Zezé de Camargo. Ele que ia lá com as fichas de telefone, né, do orelhão, e colocava as fichas lá para pedir música do Zezé de Camargo, porque o sonho dele era que Zezé de Camargo e Luciano se transformassem em grandes cantores. Aliás, havia um outro filho de Francisco que fazia dupla com Zezé de Camargo antes do Luciano, e infelizmente faleceu num acidente de carro, né? Num acidente de carro. Então, de carro não, de caminhão, né? Ele estava indo, acho que, cortar a cana. É, você vê como é que é. As pessoas antes e depois da fama, né? A fama muda totalmente, né? E infelizmente, o Zezé de Camargo e Luciano já não tem mais o pai, né? Não tem mais o pai. É, isso acontece, né? O pai vai primeiro. Não vai primeiro? Deixa eu até... Eu gostaria de fazer um paralelo aqui. Quer ver? Vamos ver se eu consigo. Deixa eu chamar a minha amiga. Ela sumiu daqui. Cadê a minha amiga aqui? Não está aqui, Galo? Chama ela para mim. Deixa eu falar aqui com a Lia. Ô Lia, tudo bem? Deixa eu falar com você um negocinho. Cadê você?
1: Opa, bom dia.
0: Tá aqui.
1: Te ouvindo.
0: Tá bom. Deixa eu falar para você. Nós estamos na semana do Dia dos Pais. Legal?
1: Uhum.
0: E hoje o pai é diferente do pai de antigamente, não é? Em relação assim a valores, tudo. Eu queria que você fizesse um paralelo do pai de 40 anos atrás para o pai de hoje. Uhum. O que é que mudou?
1: Claro. Olha, há umas décadas atrás, o papel do pai era mais provedor, sabe? Aquele homem que trabalhava fora o dia inteiro e era visto como a autoridade máxima dentro de casa. Hoje, os pais têm buscado ser mais companheiros, mais presentes emocionalmente, mais participativos, trocando fralda, levando para a escola, participando das conversas difíceis. Isso não quer dizer que o papel de provedor desapareceu, mas ele se somou agora com a ideia de presença afetiva. Muitos pais hoje falam abertamente de sentimentos, de vulnerabilidade, de aprender junto com os filhos, e isso é uma mudança cultural enorme. Ainda tem muito a avançar, claro, mas o afeto está mais visível hoje em dia.
0: Você acha que isso diminuiu a disciplina dos filhos?
1: Não necessariamente. Na verdade, a disciplina pode continuar existindo, mas com outra cara. Em vez de só ordem e punição, entra mais diálogo, explicação de consequência, construção de acordos e regras juntos, sabe? Uma disciplina mais coerente e constante, sem precisar ser dura ou fria. Respeito não nasce só do medo, mas de uma referência viva. Limite com escuta, com clareza, com exemplo no dia a dia. Funciona melhor e dura mais. É uma autoridade que se sustenta no vínculo.
0: Entendi. Mas, ó, por exemplo, eu tenho olhado a sociedade num todo, tenho notado o seguinte, ó. Os jovens de hoje, eles querem os filhos em um tempo mais tipo assim, eles antigamente um homem se tornava pai com 20 anos. Hoje, eles querem se tornar pai com 40 anos. Eles parecem mais frágeis, homens mais frágeis. Será que não foi essa mudança do jeito do pai que gerou gerações de homens mais fracos, talvez?
1: Deixa eu pensar aqui. Olha, é uma provocação interessante, mas não dá para afirmar essa relação direta, sabe? Ter filhos mais tarde costuma ter mais a ver com tempo de estudo, custo de vida, carreira, projeto de vida mesmo. Chamar uma geração inteira de mais fraca simplifica demais, né? Força pode aparecer de jeitos diferentes. Resistir calado, sim, mas também cuidar, sustentar emoções, estar presente. O risco, talvez, não seja afeto demais, mas sim a falta de limites claros. Pesquisas costumam apontar que a combinação que melhor funciona é afeto com regras consistentes. Se for comentar isso no rádio, eu iria por aí. Valorizar o cuidado sem abrir mão de responsabilidade e limite.
0: É, Erasmo Carlos já dizia na canção Filho Único, proteger desprotege. Uhum. Proteger demais desprotege, não é?
1: Isso, proteger demais desprotege. Essa frase é um alerta sensível. Cuidado não é blindagem total, né? Cuidar também é preparar para o mundo, deixar errar em um ambiente seguro, ensinar a lidar com frustração, com espera, com consequência. A ideia não é largar, é acompanhar enquanto solta aos poucos. Nem superproteção, nem abandono. Orientação com autonomia. Esse equilíbrio dá asas e raiz.
0: Legal, legal. É, ontem eu ouvi uma frase assim, no caso disso mesmo, de proteção, você, uhum. É melhor que você desenvolva menos raiz e mais asas. Interessante.
1: Pois é, tem gente que prefere usar essa ênfase, né, de dar mais asas do que raízes. Eu tendo a achar que o equilíbrio entre os dois, né, um balanceamento assim seria o ideal. Mas é um ponto de vista. Talvez algumas pessoas aprendam de maneira mais profunda tendo mais liberdade desde mais cedo. Mas, de novo, acho que a base, o diálogo e a presença são sempre muito importantes.
0: Legal. Pode se despedir dos meus ouvintes que eu estou indo embora.
1: Claro, um abraço carinhoso a todos os ouvintes. Seguimos juntos. Até a próxima.
0: Legal, legal, legal, legal, legal, legal. O papo com ela é muito legal, com a Lia. E agora quem chegou por aqui vai assumir aqui, porque só falta um minutinho do meu programa, é ela.
2: Acorda aí, meu povo! Chega mais! Põe um sorriso, liga a rádio.
0: Alô, Magal.
2: Entra em casa.
0: Alô, alô, Magal. Bom dia, Magal.
3: Bom dia, Gilson. Sucesso. Que prazer enorme tê-lo aqui nos nossos estúdios.
0: Faltei ontem, né?
3: É, ontem você faltou, mas foi por uma boa causa.
0: E aí? Temos novidades para hoje no seu programa? Conta para mim.
3: Ah, no meu programa a gente sempre tem bastante reflexão, porque eu gosto de instigar as pessoas a pensarem um pouquinho, né? Porque como eu penso, também gosto de repassar, compartilhar seria a palavra certa. Compartilhar algumas coisas que a gente às vezes não tem tempo de refletir na correria do dia a dia. Então eu gosto de usar uma parte do meu programa para fazer essa integração com quem está na nossa audiência, né? Porque é muito bom a gente sair um pouquinho da nossa caixinha, da nossa bolha e pensar, né? Pensar é muito bom. Aliás, eu estava ouvindo aqui a Lia falando, né? Que você ouviu a frase, né? Como repita a frase lá que você ouviu ontem da raiz, soltar no ar.
0: É melhor desenvolver muita. Normalmente, né? Não, tem pessoas que desenvolvem mais asas do que raízes, né? Ou seja, quando você tem um filho e você acompanha o desenvolvimento desse filho, e às vezes você quer o filho muito perto de você, você quer que o filho crie raízes, né? E essa pessoa que estava, que eu assisti rapidamente uma palestra, disse o seguinte: é melhor desenvolver mais asas do que raízes, né? Ou seja, é melhor você descobrir o mundo, voar para o mundo, do que ficar preso às vezes só num lugarzinho ali e passar a vida inteira naquele lugar.
3: Eu concordo parcialmente, porque conforme você estava falando assim, eu imaginei uma pessoa soltando uma pipa e de repente vem aquela pessoa com cerol, sabe? Corta a pipa. A pipa fica completamente desgovernada. O que acontece? Ela some no horizonte. Então, você deu asas para a pipa, ela foi embora. Agora, quando a pessoa tem raízes, ela pode até voar, mas ela volta. Então, que a gente seja um porto. Eu prefiro mais de porto seguro, onde a pessoa possa vir, tenha suas raízes próximas, né? Mas ela também tem o mundo dela para descobrir. Mas ela sabe que quando ela precisar voltar, ela tem um porto seguro. Eu acho que o equilíbrio está nisso, né? Nem tanto ao ar, nem tanto à terra, mas junto, tudo junto, né? Porque a gente tem que saber de onde a gente veio para a gente poder saber aonde a gente quer ir também. Não somente ficar solto aqui no mundo. Porque vai passar coisas, situações assim, meio... Nem vai viver direito, né?
0: Em tudo isso, na verdade, sempre foi uma preocupação dos pais em relação aos filhos, né? De você soltar o filho para o mundo. O filho quer ir morar na Austrália. Daí você fala, caramba, é tão longe de mim, né? E hoje as pessoas vão envelhecendo, os pais vão envelhecendo, vão ficar, em tudo isso, na verdade, sempre foi uma preocupação dos pais em relação aos filhos, né? De você soltar o filho para o mundo. O filho quer ir morar na Austrália. Daí você fala, caramba.

0: tem filho que não se importa.
1: Bate asa.
0: Quer bater asa, quer voar, quer descobrir o mundo.
1: Mas isso não quer dizer que ele não se preocupe.
0: É, e o pai, no seu ver, ele vê o perfil de cada um. Ele sabe aquele que ele pode soltar mais, que não adianta ficar perto. Ele vai só, praticamente vai inibir o crescimento. Então ele solta aquele filho. E tem um outro que ele quer por perto, porque ele sabe que o filho é dependente bastante dele ainda, na parte, às vezes, na parte de sentimental mesmo, né? Que pode se estrepar lá na frente se sair sozinho, né? Ou seja, não solta a mão daquele filho. Mas de outro ele solta porque ele entende que aquele filho precisa voar para aprender, para ser melhor na vida.
1: É, a gente pode dar os pais, né? Eles podem dar a mesma liberdade, né? Com maturidade, certo? Mas cada um vai seguir a sua linha, vai seguir o seu destino, o seu propósito, porque somos pessoas diferentes. Né? Legalmente, nós somos iguais perante a lei, nós somos iguais, nós temos direitos e deveres, mas intimamente nós somos pessoas diferentes, somos seres diferentes, então, com propósitos diferentes, com vivências diferentes. Então, você pode dar a mesma opção para todos. Um vai seguir de um jeito, outro vai seguir de outro, e assim vai, porque cada um é cada um. E cada um no seu cada qual.
0: É, o fato de um filho viver distante não quer dizer que você largou a mão dele.
1: De jeito maneira. É. Quando a gente põe filho no mundo, gente, a gente nunca mais vai dormir aquela noite tranquila, porque às vezes você vai ter que ter sobressalto. Pode estar casado, filho já com 60 anos, se tem mãe de 90 anos e está lúcida, ela vai estar se preocupando com o filho de 60. Não tem essa. Filho é para toda a vida.
0: E você acha que seria muito egoísmo de um pai querer o filho toda a vida por perto?
1: Então, vai depender. Essa é a resposta do filho, nem tanto do pai. Agora, o pai que quer o filho ali é duro, né? Porque a escolha é do filho. É do filho. Porque não adianta ele ficar ali grudado com os pais, né? E você nota no semblante dele que aquilo está sendo um sacrifício. Eu, no meu caso, não. Vai, a vida é sua. Eu estou aqui. Eu estou aqui. Me chama que eu vou, estou aqui. Mas vai viajar, vai fazer sua vida. Fiz isso, você fez isso. Muitas pessoas fizeram isso. Nós temos amigos que ficaram, né, bem ali no miolinho da família.
0: Não, nós temos a história do filho pródigo,
1: sim,
0: né? Na verdade, a história se dá de dois filhos, né? Um fica com o pai, ajudando todo dia o pai.
1: Mas ele cobra.
0: E o filho pródigo vai embora, vai sofrer as coisas que sofreu. Mas como cada ser é um ser, né, aquela ida do filho embora, talvez ele precisava, aquele ser precisava, para crescer humanamente, né, ele precisava sair de casa.
1: Então, é isso que eu falei, cada um é cada um, cada pessoa é diferente, tem seus propósitos,
0: e o pai,
1: tem sua história.
0: E o pai normalmente sabe disso, porque conhece, porque vive junto e conhece e percebe. Esse filho eu posso largar a mão, é assim que ele vai crescer. Esse, se eu largar a mão, ele vai se estrepar.
1: Então, mas hoje é o dia do educador. Né? Então, a escola, ela dá conhecimento. Mas a educação, quem faz é a casa, é a família, é dentro de casa. Então, olha a responsabilidade de ser pai, de ser mãe. Ele é o primeiro educador.
0: E em via de regras, realmente o pai sabe. A gente vai descobrir o quanto o pai sabe normalmente quando ele já se foi.
1: Sim. É verdade, essa é uma pura verdade.
0: E para falar, eu estou indo embora e eu vou deixar uma canção para falar assim, do valor de um pai e da saudade que o pai dá. Depois que foi, né?
1: E essa semana é a semana dos pais.
0: Por isso mesmo.
1: Domingo
0: que eu estou...
1: agora é dia dos pais. Então, essa semana que é dedicada a eles também.
0: E o pai, por via de regra, também sempre vai primeiro, né?
1: Com certeza.
0: Tchau, gente. Volto amanhã. Fique com o Magal. Tchau.

0: Isso aí, bom dia, quem está aqui com a gente na WI, Web Interiorana. Gente, quinta-feira chegou, e sabe o que isso significa? Que amanhã já é sexta-feira, então vamos agradecer já esses dias que nós já conquistamos, certo? Que já passamos do meio da semana, e a quinta-feira, o que é? Ela ponte que nos liga ao nosso final de semana. Então, agradecemos a tudo que conquistamos até hoje. E aqui, a nossa alma vai ficando um pouquinho mais leve, que a gente sabe que o final de semana está chegando para a maioria, certo? Então, bora lá curtir esta quinta-feira maravilhosa, gente. É isso aí. Você sonhou bastante essa noite, acordou? Acordou bem disposto, uma chuvinha de madrugada, gente, que delícia! Aqui em Piracicaba, assim, acordei com aquele barulhinho de chuva caindo. Eu falei, amanhã o ar vai estar bem melhor, a minha garganta vai agradecer. Que delícia, né? E hoje já, o sol já está aqui, mas o ar já está menos pesado, está mais leve. E é isso que é bom, né? Nós agradecemos, né? A nossa pele, a nossa voz. Garganta, gente, a nossa garganta, até o olho resseca quando o tempo está seco demais. Imagine as árvores que receberam diretamente esses pingos de água, certo? Nossa, é muito bom. O rio, que maravilha, os peixes, mais oxigênio na água, que delícia. Então, agradeça que você está ouvindo, agradeça que você está vendo, que você está sentindo o cheiro daquele cafezinho gostoso, fumegante ali. Já tomou seu café? Eu já, bem cedinho, diga-se de passagem. Você consegue bater palma? Eu, tato, ai que delícia. Então, você está vivo, pôs o seu pé direito, pé esquerdo, olha que delícia. Então, bora lá curtir com a gente aqui na Web Interiorana. Até às 10h30 estaremos aqui juntinhos, tocando música, falando, conversando, lendo mensagens. E é muito bom estar aqui com vocês novamente. Bora lá, gente. Eu trouxe uma musiquinha aqui bem gostosa. Oi, com o Léo Magalhães. Bora lá, então. Oi. Oi, Léo. Canta aí pra nós. Chega mais, meu filho. Oi.
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Léo Magalhães. Oi! Tem gente que não fala, né? Bom dia, boa tarde, olá. Não fala, oi, oi, tudo bem? Às vezes você está andando na rua, oi, tudo bem? E aí já é bom dia, boa tarde, boa noite. Então, oi. Léo Magalhães, quando alguém me disser oi, fale oi também, responda oi. Às vezes aquele oi faz diferença na vida de alguém, certo? É uma beleza. E essas músicas, elas vêm para falar para a gente que é verdade mesmo, né? Um oi faz muita diferença na vida de alguém. E é muito bom, né? Então, gente, o que nós temos para hoje? Fale para mim o que nós temos para hoje. Hoje é dia 6 de agosto. Agosto vai até dia 31. É, ontem eu falei que era 30, não é 31 de agosto. Então, faltam exatamente 24 dias para a gente... E está passando rápido. 6 dias já, gente. Já 6 dias, nós estamos na quinta-feira já. Já foi mais da metade da semana. O tempo está passando muito rápido. E a gente tem que curtir cada dia, cada minuto da felicidade. A felicidade a gente não guarda, a gente vive, porque ela dura tão pouco às vezes, né? Então, por que desperdiçar tempo? Não, não, não, bora lá. Então, vamos ver hoje o que é dia do que hoje, que eu marquei aqui. Então, hoje é Dia Nacional dos Profissionais da Educação. E sabe que desde 2014 ela foi criada, 2014. E ela homenageia quem, então, gente? Quem que ela homenageia? Todas as pessoas que trabalham nas escolas e ajudam a garantir o ensino no país. E quem são essas pessoas? Eu já falei, né? Estava conversando aqui com o Gilson Bom Sucesso, eu já falei que o primeiro educador, os primeiros educadores estão dentro da nossa casa, é a nossa família. Eles que nos dão educação. Conhecimento, ensinos, a gente aprende na escola. Mas a educação vem de casa. Então, aquilo que a gente passa para a sociedade, a educação, o respeito, e a gente vai transmitir isso também na escola, é a educação que a gente recebe em casa. Então, se tem criança mal educada, se tem criança agressiva, se tem criança que não tem limites, isso vem da casa. Ela não foi educada, certo? Mas os profissionais de educação, eles são os professores também e orientadores, né? Os professores e orientadores são quem passa as matérias, né? Português, inglês, geografia, matemática, tudo, né? E cuida do apoio pedagógico. Depois tem os gestores, muito importantes também. Diretores, coordenadores e supervisores que cuidam da escola. Muita gente envolvida. Apoio e secretaria, secretários e monitores. Imagine uma imensidão de adolescentes, crianças soltos, né? No intervalo, no recreio, vai comer o lanchinho, e se não tiver pessoas para ficar ali tomando conta, se cai, se machuca, se tem bullying, se não tem, não é verdade? Então, são muito importantes os secretários e monitores. E os serviços gerais, quem que são os serviços gerais? As pessoas que cuidam do ambiente escolar, que deixam eles limpos, habitáveis, com a saúde, certo? São as pessoas que fazem a limpeza, a manutenção do espaço escolar. Muito importante também, porque você não consegue estudar no lugar sujo. Consegue ou não? Não. Então, são muito importantes também. Então, os professores e orientadores, os diretores e coordenadores, os secretários e monitores e as pessoas da limpeza, da manutenção. Então, é muitas pessoas envolvidas para quê? Para que o estudante, o aluno, a criança aprenda bem num ambiente organizado. Então, bora lá, parabéns ao Dia Nacional dos Profissionais da Educação, muito importante. E educação é tudo de bom, certo? E hoje também, olha, do lado tem essa parte legal, certo, da educação, do dia de hoje, que é comemorado desde 2014, mas aqui nós temos também, ó, dia 6 de agosto de 1945, a bomba de Hiroshima, que acabou com Hiroshima e Nagasaki, lá no Japão, atrocidades que a humanidade vem fazendo. Muito triste esse episódio, muito triste. E o mais triste ainda, que a partir deste episódio, não, a humanidade ainda ela não parou, né? Ela foi se aperfeiçoando ainda mais nas bombas. Hoje a gente tem drones,
jogando granadas, bombas e fazendo uma destruição mais certeira, né? Que é acertar mesmo o povo que está ali embaixo. Então, que hoje tenha que ser um dia de reflexão. A bomba de Hiroshima, lá em 1945, que lesou muitos cidadãos japoneses, mas o Japão foi assim firme e forte, ele se reconstruiu. Agora, veja hoje, porque é uma raça forte, é um povo forte, né? Agora, vejam esses países que estão sendo atacados, a Ucrânia, a Rússia, Israel, a Palestina e todos esses lugares. Vejam a destruição todos os dias. Não dá tempo de reconstruir. Não dá tempo, porque enquanto estão catando o resto aqui, estão destruindo outro lugar. Certo? E jogam bombas também em gasodutos, em armazenamento, né, de combustíveis, navios, e assim vai. Por aí vai. Então, eu acho que a gente aprendeu muito pouco com essa bomba que hoje completa, né? Faz aniversário, não, lembranças. Lembranças não tão boas. 6 de agosto de 1945, caiu a bomba de Hiroshima. Olha só, muito triste, mas o Japão se reinventou. E hoje é um dos melhores países, né, de qualidade de vida. Os japoneses são top. Muita força para eles nessa hora aí, que hoje deve ter bastante comemoração, não. Lembranças e comemorar o ressurgimento desse país. Bora lá, então, gente. Bora lá de música. Vamos ver, eu escolhi um monte aqui. Agora fica difícil de eu escolher. Vamos dar o seu Valença e Geraldo Azevedo, moça bonita. Bora lá, então, para tomar um golinho d'água.

aí ao seu Valença, Geraldo Azevedo, moça bonita. E quantas moças bonitas nesse Brasil, varonil, nesse mundo, né, gente? Mundo, moça bonita. Ai, que legal. Ai, ai, o que nós vamos fazer hoje, gente? Hoje nós estamos melhor, porque a garganta, com este tempo seco, pelo amor de Deus, não tem jeito, não, não tem jeito, não. Aqui em Piracicaba está uma secura danada. E ainda esses dias eu estava vendo aqui no quintal, sabe o quê? Cisco preto. Eu pensei, cisco é aquele quando está queimada da cana, cai, faz aquela maravilha, né? O chão fica forradíssimo. Quem está lavando roupa adora, né? E você vai começar a varrer, a catar aquele, nossa, daí levando, aí tampa tudo, né? Nariz, garganta. E eu pensei que aqui na região tinha sido proibido essas queimadas. Mas, pelo jeito, está vindo fuligem aqui de algum lugar. Alguém não está cumprindo a nossa lei. Isso aí. Em falar em lei, acabei de ler agora, sabe que tem um aparelhinho que você coloca no... Eu vi na internet, tem um aparelhinho que você coloca no cano lá do registro de água. Antes dele vir para dentro da sua casa, ele corta o ar que fica nos canos. E o ar que fica no cano, ele faz o relógio girar. Sabia? Eu também não sabia. Então, às vezes, você paga água e ar. E aqui em Piracicaba, o prefeito, ele proibiu colocarem, né, a pessoa, né, o povo, colocar esse aparelhinho aí para não ir o ar junto com a água. Está para chegar agora aí para a Câmara dos Vereadores para ver se eles vão falar sim ou não. Daí a gente tem que ficar bem, porque essas coisas é bom para eles, né? Para a gente que paga a conta aqui, você usa o ar da água? Não, né? Você vai usar a água, pelo que eu sei, né? Então, tudo que é a favor do povo aqui está ficando meio difícil. Tudo caro, gente. A água é cara, a energia elétrica é cara, tudo é caro, tudo é caro. Bandeira verde, bandeira amarela, bandeira vermelha, você já nem sabe que bandeira mais que você está pagando a energia elétrica. Fica complicado. E aqui em Piracicaba também, olha só, né? A gente paga, aqui em Piracicaba você paga a luz do poste. E o Mirante, ele está no Breu. O Parque do Mirante aqui, ele está no Breu. Será que a prefeitura não está pagando a conta? Olha lá, sem luz, frequentadores do ponto turístico de Piracicaba apontam falta de manutenção e segurança. Faz tempo, hein? Mas faz muito tempo. Esse Parque do Mirante, ele segue sem iluminação e tem sido alvo de vandalismo. Gente, além de estar escuro, ainda tem gente que vai lá quebrar ainda o pouco que tem. Olha só. Olha, educação vem de casa. O espaço teve postes destruídos por um temporal que atingiu a região em dezembro de 2025, certo? E desde lá não foi consertado. Moradores e frequentadores do espaço reclamam da falta de segurança e de manutenção do local que segue às escuras. Dezembro de 2025. Nós estamos em agosto de 2025. Agosto de Deus nós estamos aqui. A Prefeitura de Piracicaba afirmou que fez manutenção no parque há 15 dias e que a guarda realiza patrulhamento diário na área. Tem que ir à noite, que está escuro, aí tem a foto aqui, eles arrancam, né? Eles quebram os medidores de energia para tirar o fio de cobre. Eles puxam toda a fiação, porque acha quem compre o cobre. O cobre continua. E agora, estava vendo também, o preço do ouro subiu muito. Então, os ladrões estão parando as pessoas. Esses dias eu vi uma reportagem, era uma van escolar. O motorista da van parou para a monitora buscar a criança na casa. Enquanto ele estava parado e a orientadora colocando a criança dentro da van, parou duas motos, roubou a aliança e o cordão do motorista, mais a aliança e o anel da orientadora. Gente, pode um negócio desse? E ainda as câmeras da vizinhança flagraram esse momento. Então, cuidado aí, que não andemos mais, né, com ouro. Se aqui você tem ouro, se você tem ouro, não use para sair assim. Fique, eu não sei onde a gente vai usar então, né? Porque o povo está atacando para pegar correntes, anéis, tudo que for de ouro. Então é isso aí. Ah, então, né? Então é fio de cobre, é ouro. A gente não sabe mais o que fazer para
na segurança, né? A nossa segurança no Brasil realmente está complicado. Mas então vamos trazer o Traia Véia, convite de casamento. Tentei te esquecer, ela é demais. Bora lá, eu gosto dessa banda porque eles cantam bastante juntas, bastante músicas juntas, eu adoro.

É isso aí, traia véia. Amei, amei. É, você é mais deusa, louca ou feiticeira? As mulheres aqui da nossa audiência. E os homens, qual será que eles preferem mais? A deusa, a louca ou uma feiticeira? Olha, só fazer uma enquete. O que será que ganha, não? Bora lá, Magal. Olha que apareceu para mim aqui hoje, gente. Sempre gosto de falar uma coisinha que eu vejo no Instagram. Tem até mensagens do WhatsApp, tudo. Um velho índio disse a seu neto: filho, há uma batalha entre dois lobos dentro de nós todos. Um é mau, que é a inveja, a raiva, a ganância, o ressentimento, a inferioridade, as mentiras e o ego. E o outro é o lado bom, é a alegria, o amor, a esperança, a humildade, a bondade, a empatia e a verdade. O garoto pensou, olhou, pensou novamente sobre aquilo e perguntou, né? Qual lobo ganha? Daí o velho respondeu: aquele que você alimenta. Eu achei muito interessante esse pensamento, porque realmente a gente tem todos esses sentimentos dentro da gente. Todos. E ninguém pode falar, não tenho. Todos nós temos. Né? Raiva, inveja, ódio, rancor, humildade, alegria, paz, todos. Agora a gente tem que saber qual que a gente alimenta mais, porque é aquilo que a gente vai devolver aqui pro mundo, para a sociedade, para as pessoas, dentro da casa, dentro da família, dentro da escola. Então, aquilo que a gente alimenta mais, o nosso lado bom ou o nosso lado ruim, que não é não ruim, mas que não é tão bom assim. Então, a gente dosemos, né? Sabemos dosar todas essas nossas qualidades e os nossos defeitos também, que as nossas qualidades apareçam mais. Né? Será muito bom mesmo. Né? Ai, alguém está fazendo algum curso? Pensa em fazer algum curso? Nem justo, um bom sucesso foi fazer de IA ontem e veio com muitas novidades. E eu estava lendo, a USP também está fazendo vários cursos, né, grátis, online, às vezes presencial. E aqui em Piracicaba nós temos a Esalq. Esalq é um patrimônio da cidade, Esalq, que é a USP também. Então, a gente tem que ficar bem atento a esses cursos, palestras, certo? Palestras, às vezes tem palestras online, a gente pode assistir. Palestras de uma hora, palestras de 40 minutos, de 20 minutos, mas é sempre bom. Porque essas coisas novas a gente sempre tem que alimentar. Daí a gente vai saber equilibrar, né? Ah, isso não condiz comigo. Ou isso aí tá me deixou pensando. E é para isso que servem, né? Os podcasts, tem tanto podcast no YouTube, mas tanto, você pode escolher o assunto que você quiser. Tem. E daí deixa essa porta aberta, né? Você pode tanto concordar ou tanto discordar. Mas é bom porque sempre deixa um ponto de interrogação para a gente pensar, aprender a pensar, aprender a raciocinar sobre aquele assunto, tirar as suas conclusões. Às vezes você conversa com uma amiga ou com o cônjuge, com os familiares, sobre aquilo que você ouviu. Ouve também, recebe outro pensamento sobre aquilo que você ouviu. E assim a gente vai conversando. A gente sai um pouco das telas e vai conversar. Tira da tela, tira esse conhecimento da tela e joga ali no meio da conversa. Daí você deixa a tela de lado e fica conversando, falando sobre aquilo que você ouviu. Olha que gostoso. E a rádio ao vivo aqui é assim também. Você está interagindo, você está ouvindo, está pensando, está ouvindo música gostosa, está tendo notícia. E é isso aí, a gente tem que ter essa interação. Tela, vida social, pensamentos. E é muito bom, é para isso que a gente existe aqui, gente. Para a gente aprender sempre. Enquanto eu estou pegando a música da minha amiga aqui, que nunca me deixa só, graças a Deus, vamos tocar aqui, então. Nossa, aqui já toquei ontem. Ah, vamos trazer o Rick Renner, então. Meu jeito louco de amar. Bora lá, Rick Renner.

isso aí, mal acostumado. Araqueto, o araqueto, o araqueto, quando toca, faz todo mundo pular que nem pipoca, delícia. Ó, vou tocar essa música daqui a pouco, hoje não dá mais, mas amanhã eu tocarei, araqueto. O que que te deixa mal acostumado, mal acostumada, hein? Levantar da cama, já tem aquele cafezinho pronto? É, já ficou mal acostumado, né? Mamãozinho cortado, que delícia, né? Ou aquele arrozinho assim, feito na hora, na hora do almoço, aquele arrozinho fumegante com aquele feijão, a gente tá mal acostumado. Ou então, você, deixa eu dar uma dormidinha depois do almoço. Tá mal acostumado. Alguém te deixou mal acostumado? Você deixa alguém mal acostumado? Eu estou mal acostumada a ter vocês aqui com a gente, aqui na WI, Web Interiorana, a bacana do interior, porque aqui, a parte da manhã, a nossa programação é top, é top. E o dia todo, certo, gente? Que a gente escolhe as melhores músicas para tocar para você, que sempre está sintonizado aqui com a gente, certo? Então, vocês realmente nos deixam mal acostumado. E sabe qual é o meu costume também? Que eu fiquei mal acostumado. A gente, né? A gente se acostumou com a tecnologia. E o que é uma tecnologia? Já de manhã, às vezes, cedinho, depois que agradeceu, que a gente tem que se acostumar a isso, né? Primeiramente, agradecer pelo dia que se inicia. Com tudo. Gratidão. E depois, assim, a gente já vai ali, ver quem mandou bom dia, se tem alguma notícia. É o WhatsApp. E o WhatsApp das amigas, dos amigos, sempre nossos aqui. Quem chegou chegando já cedinho? A Andréa. Depois passou a dona Denise. Depois veio a dona Rosângela. Depois veio a dona Marilena, que já pediu música, manda bom dia, pede música. Já vou tocar, mas fica quietinha que eu já estou chegando. A Lili Lizete, a Roseli, a Sandra, chegando todas aqui. Está faltando gente ainda, mas tem gente que não está acordada ainda. É, isso aí, quase 10 horas da manhã. Mulherada, acorda, acorda, acorda para cuspir, que nem a turma falava. Traz, acorda para cuspir. Mas bora lá, que eu marquei aqui a minha amiga que já... Sting Live, ha, ha, ha, é essa aí? Bora lá, então, só se for agora, bora lá. Os Biggies, adoro, né, Biggies, Abba, é tudo de bom, vambora, então, aqui vamos ver qual hora que eles vão começar? Olha lá, Biggies, Sting Live.

Olha só, Biguins. É, gente, olha que legal, né? Essa música aqui, ela foi, vamos falar, a peculiaridades desta música, Stand Live. É, olha só, ela foi lançada pelo grupo Bee Gees em 1977, gente. É 77, que musicão, hein? E sabe sobre para que filme que ela foi feita? Para os embalos de Sábado à Noite. Quem não assistiu, John Travolta. Eu não devia dizer John. E fala sobre a sobrevivência urbana, resiliência e a luta para seguir em frente diante das pressões e dificuldades da vida nas ruas. Olha só, gente, que legal, né? Então, essa música também fala sobre... Nós não falamos hoje que aqui é o dia que... Hiroshima, a bomba de Hiroshima... Sobrevivência, dificuldade, stay in life, sobrevivência, dificuldade, né? Não foi? Fala sobrevivência. O Japão lá atrás já sentia esta dor incrível, que é a sobrevivência nas ruas, diante de tanta destruição. Então, essa música fala isso aqui, sobrevivência em frente às dificuldades nas ruas. Certo? Que a gente tem até hoje. Então, essa canção lá de 1977 ainda faz muito sentido nos dias de hoje. Mas vamos já que apareceu aqui para mim, eu falei que eu gosto do ABBA, vou tocar também, né? Dancing Queen, bora lá, gente, só se for agora. Bora lá, ABBA. Adoro ABBA.

maravilhosa. Maravilhoso grupo ABBA. Gente, que legal. Que legal, adoro essa música. Dancing Queen, Rainha da Dança. É, sabe? E ela foi. Se o Bee Gees fez 1977, aquela música que nós acabamos de ouvir também, com a Marilena aqui, escolheu com perfeição. Obrigada, Marilena, porque trouxe essa aba aqui, que trouxe a aba. Dancing Queen, Rainha da Dança. E o ABBA lançou em 1976. Olha, a ABBA, Bee Gees, a mesma época que se dançava muito. Então, essa música é uma celebração de liberdade, juventude e alegria de viver. Porque quem dança, quem consegue dançar, se soltar na dança, o espírito voa, a alma fica leve. Pode ser samba, pagode, reggae, rock, tudo. Quando você se solta, quando você dança, você extravasa a sua alegria, o seu amor, a sua paz, a sua liberdade. É o momento que você fica livre, quando você se expõe. Você expõe a sua liberdade quando você dança. É isso aí. Tem gente que dança até de olho fechado. Muito bom, muito bom, muito bom, muito bom. Olha, gente, e você já... Deixa eu ver aqui. Eu trouxe ela aqui. A Rita Lee, eu trouxe a Rita Lee. Cadê você, Rita Lee? A Rita Lee trouxe. Eu falei, ontem apareceu uma palavra também, ovelha negra. Ovelha negra de Rita Lee. Vamos ouvir? Depois eu quero falar sobre a ovelha negra. O que é uma ovelha negra? Você é uma ovelha negra? Foi ou está sendo? Ou será? Bora lá. Ovelha negra com a Rita Lee.

Rita Lee, maravilhosa Rita Lee, ovelha negra, olha só que eu achei aqui sobre esta música, gente, olha que legal, a gente pesquisando, a gente acha tanta coisa, não? Sabe quando ela lançou essa música, Ovelha Negra? Em 1975, antes do ABBA, antes do Bee Gees. Olha só, então foi uma época de ouro da nossa música. Estavam explodindo esses talentos, esses sucessos. Glória a Deus, nós pudemos estar lá, gente. Vivemos esse momento. A gente era adolescentes. Olha só, foi uma explosão, explosão. Então, sabe por que que ela lançou essa música? Ela fazia parte dos Mutantes, que era um grupo, né? Ela fazia uma parte, e daí ela foi, como que fala aqui? Ela teve uma ejeção, jogaram ela, tiraram ela da banda, né? E daí ela fez essa composição, que é porque ela é cantora e também compositora. Ela é muito boa, era, né? Tadinha, foi que foi, mas foi com dignidade, Rita Lee. E ela, essa letra, ela funcionou com um desabafo, né? Após a sua saída, entre parênteses, ejeção do grupo Os Mutantes, marcando o início definitivo de sua fase de maior sucesso em carreira solo. E quantas músicas ela fez, interpretou, embalou uma geração, né? E ela era por que ela era ovelha negra? Neste caso aqui, porque ela foi sozinha, mas também porque o pai dela era militar e não aceitava que ela fosse cantora, fizesse parte de banda, né? Então, ela era ovelha negra da família. Então, eu quero falar sobre isso, ovelha negra. É isso que é aqui que eu quero falar. E daí eu achei essa música, eu achei muito interessante, que tem tudo a ver com ela. Então, ovelha negra, é isso aí, gente. Fulano é ovelha negra da família. Você já ouviu falar isso aí? Às vezes tem um tom pejorativo, né, do mal, do lado não tão legal da pessoa. Essa expressão costuma ser usada para definir aquela pessoa que foge do padrão, que não segue o roteiro esperado ou que desafia tradições. Mas será que ser a ovelha negra é realmente algo ruim? Em muitas famílias, a ovelha negra é quem faz perguntas que ninguém queria responder. É quem rompe ciclos antigos, questiona injustiças, escolhe um caminho diferente, muda de profissão, pensa diferente, ama diferente, ou simplesmente se recusa a viver uma vida que não faz sentido para si. Claro que também existem casos em que esse título é dado a quem toma decisões prejudiciais, né? Que nem tudo são flores, né? Se envolve com comportamentos destrutivos ou rompe vínculos por atitudes que machucam outras pessoas. Então, esse tipo isso daí não pode nem ser chamado ovelha negra, é que saiu mesmo do caminho que não é tão bom, que não leva para o lado legal da vida, certo? Na maioria das vezes, a ovelha negra apenas incomoda porque revela aquilo que a família preferia esconder. Às vezes, é uma família que só tem advogados. A pessoa não quer ser advogada, ela quer ser fisioterapeuta, ela gosta. Ou ela quer ser assistente social, mas a família é de advogados. Então, se ela sai desse círculo, essa é a ovelha negra da família. Uma família que só tem cristão e ela quer ser muçulmana, ou ela é muçulmana, ela quer ser cristã, essa é a ovelha negra da família. Então, essa ovelha negra, ela cabe em todos os contextos, né? Às vezes, eu não penso igual ao meu pai, eu não o desrespeito, mas, às vezes, o meu pensamento não bate com o dele. Então, há uma conversação entre idades, entre gerações. Às vezes, a ovelha da família vem trazer coisa nova, um pensamento novo sobre a mesma coisa, só que sobre uma visão diferente. É por isso que a gente gosta sempre de conversar. É sempre bom conversar. Sair um pouco da caixinha, trazer coisas novas para dentro da casa, da família, da sociedade, e, se não for bom, descarta. Mas, se for bom, agrega. É isso, a ovelha negra, ela serve para isso, porque muitas vezes a gente só conhece um lado da coisa, né? Já pensou se a Rita Lee não tivesse sido a ovelha negra? A gente não teria uma grande artista, né? Muitas músicas legais que ela fez. E a ovelha negra dela é isso aí, ela conta a história dela também. Ela costuma, né? A ovelha negra, ela costuma sentir que nunca é compreendida. Muitas vezes cresce ouvindo
essas críticas, essas comparações. Por que você não é igual aos seus irmãos? Você sempre foi diferente. Você dá muito trabalho. Oh, você dá muito trabalho, mas eu te amo mesmo assim. Vamos crescer juntos. Né? A gente falou aqui de filhos. Né? Filhos, nenhum pode sair da mesma barriga, do mesmo ventre, mas não somos todos iguais. Não somos. Perante a lei, sim. Direitos e deveres iguais. Mas, durante a vida, nós somos seres humanos diferentes. Até gêmeos são diferentes, são pessoas diferentes. Têm gostos diferentes, preferências diferentes. E a gente tem que respeitar. Às vezes, a gente é tido como ovelha negra, porque eu não segui aquela crença, aquela profissão, aquela ideia, aquele ideal. Né? E é isso aí. Existe uma frase muito interessante. A ovelha negra não estraga o rebanho. Ela mostra que existe mais de um caminho para seguir. E é isso, gente. Quem rompe um ciclo de violência, quem decide estudar quando na família ninguém estudou, quem aprende a dizer não também. Às vezes a gente é necessitada ou tem a necessidade de dizer não naquele momento. Aí você é tida como ovelha negra da família. Nossa, disse não. Saiu da caixinha, é a ovelha negra. Quem busca paz em vez de conflito. Então, muitas vezes, ela é visto como o diferentão da família. E você sabe por quê? Sabe por quê que é isso, gente? Porque as mudanças, elas incomodam, elas nos fazem pensar. E pensar cansa, pensar dá trabalho, sair do igual dá trabalho. Certo? Pensar, aquilo é melhor do que aquilo que eu estou acostumando a fazer? Ah, eu faço esse molho deste jeito porque é gostoso, mas e se eu pôr uma folhinha de uma manjericão aqui, né? Será que vai ficar legal? Aí já muda, já dá até briga na família porque mudou a receita. Às vezes faltava aquela pitadinha. Às vezes as pessoas, a gente fala assim, ai, Magali, esse é aquele bolo seu, o bolo meu não tem nada diferente, gente. Às vezes cada um põe o seu ingrediente diferente ali que faz a diferença. Isso pode ser que o seu paladar não seja igual ao meu. É isso aí. Então, as mudanças, elas incomodam. Elas obrigam todos os outros a olhar para si mesmos, para dentro de si, para o interior do meu interior, certo? E talvez a maior missão da chamada ovelha negra não seja causar divisão, mas abrir caminhos, mostrar que é possível viver e olhar de outra forma os aspectos da vida. E, no fim das contas, talvez ela não seja a ovelha negra. Talvez seja apenas a primeira ovelha livre. Então, fica uma reflexão para a gente aqui, gente. Será que toda ovelha negra é um problema? Ou algumas delas são exatamente a oportunidade de uma família escrever uma nova história? Isso aí, gente. E, na sua opinião, a ovelha negra da família é quem erra mais? Ou quem tem coragem de ser diferente, que erra mais, ou a que tem coragem de ser diferente, de fazer as coisas diferente do que tem sido feito. Às vezes tem o mesmo propósito, mas ela faz um pouquinho diferente, certo? Do que daquela regra. O que a gente tem visto, né, daquela coisa, o mesmo modus operandi. Quando a gente age da mesma forma, sempre fazendo a mesma coisa, você vai ter resultado diferente? Lógico que não. Vai ser sempre igual. Então, se a gente tem uma alternativa de ser um pouquinho diferente, não sair daquilo que vai te levar também para um caminho que te faça se perder e perder os outros. Mas fazer uma coisinha diferente, sair um pouquinho da caixinha. Eu tenho experimentado isso de uns tempos para cá e eu vou falar a verdade. Eu tenho me sentido muito mais livre, mas disposta de enxergar o mundo de uma outra vertente, de uma outra vértice. Isso é libertador. Tem coisas assim que nos aprisionam demais, mas demais, e nos deixam, não fazem a gente caminhar, né? Não sair da nossa, do nosso. Eu tenho que sair do meu, entrar no meu interior, ver o que ele tem lá que dá para consertar, para ser melhor, e voltar para o exterior bem melhor. Então, às vezes, a ovelha negra nossa de cada dia faz isso. Tira a gente da caixinha e bora para o mundo. Bora lá. Ai, ai, ai. Vamos embora lá. Vamos ver que música que eu pedi aqui. Sabe o que eu vou trazer? Felicidade. Cadê a felicidade? É felicidade, senhor Jorge, que a gente gosta de felicidade. Bora lá. Vou tomar um golinho d'água.

E sabe o que é felicidade também? 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Bora lá! Gente, a gente já está nos finalmente aqui do nosso programa, e eu quero agradecer vocês, tá? Mas antes eu quero tocar uma música aqui, que eu queria tocar, ter tocado ontem já, e foi, e passou. Mas eu quero, é o Gilson, ontem, esses dias eu falei a origem dos nomes, né? E Gilsons quer dizer filhos de Gil. Então, quem canta essa música aqui é filho, são os filhos do Gilberto Gil. Gilsons, filhos do Gilberto Gil. Olha só. Várias queixas de você. Bora lá!

Isso aí, várias queixas, Gilsons. Eu não tenho queixa nenhuma. Para mim tá tudo ótimo, tudo maravilhoso, porque eu tenho vocês aqui, pedem música, a gente toca, manda mensagens, a gente fala. Quem estava aqui com a gente também do nosso web interiorana, George Bolt lá de Santa Bárbara do Oeste. É isso aí, George Bolt. Depois chegou o seu José. Isso aí também, muita gente. Júlio Passarinho passou por aqui já cedinho, cedinho. A Miriam Melo também, cedinho, passando aqui. Falou um oi, provavelmente já foram para o trabalho, mas que legal, sempre passando aqui, deixando seu alô, deixando seu recado e ouvindo a nossa música. Seja 1 minuto, 10 minutos, 3 minutos, 1 hora, mas tudo bem, tudo bem. Porque aqui na Web Interiorana, que é a bacana do interior, estamos aqui ao vivo e colorido. É muito bom estar com vocês. Amanhã, Gilson Bom Sucesso estará novamente às 7h30 da manhã aqui com vocês. E logo depois chego eu, chega a mim, chega Magal aqui para. Peraí, por que que eu vou chamar vocês? Chega Magal aqui, nesse programa assim que mistura músicas internacionais de outras décadas, músicas recentes, tribos diferentes, para a gente sair da caixinha, conhecer novos ritmos. É gostoso, gente. Nosso cérebro, nossa mente agradece. Falou? Então estou indo embora, mas eu vou deixar aqui Chitãozinho e Xororó, Mato Grosso e Matias. Não desligue o rádio, não desligue o rádio, fica aí até o final, falou? E amanhã, 7h30, vem aqui com a gente na Bacana do Interior. Tchau, gente. Um beijão para vocês. Tenham uma ótima quinta-feira. Bye!

0: 10:34.
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5: Muito bem, pessoal, sejam bem-vindos e bem-vindas ao Sertanejo Classic. 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
2: 11 horas e 2 minutos.
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0: O Minho, você só vai embora amanhã, viu?
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2: Solteira aí! 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Tem mulher solteira aí! 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

0: 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Isso é tudo por hoje, mas segura aí que está chegando mais um campeão de audiência aqui na rádio. Voltaremos na próxima edição com mais Sertanejo Classic.
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0: 11:31.
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0: 11:39.
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0: Meio-dia e 34 minutos.
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5: Opa, chegamos com mais um Baú Sertanejo. Que bom estar com você a partir de agora com o Baú Sertanejo. Alegria, alegria, gente. A partir de agora tem Baú Sertanejo tocando as melhores pra você, onde você estiver, sinta-se sempre à vontade pra você estar ligando, participando, interagindo com a gente. Entra aí nas redes sociais da rádio, pede seu alô que a gente toca com o maior carinho. A partir de agora tem as melhores de todos os tempos nesse ritmo que é contagiante, que é o sertanejo, sertanejo universitário, sertanejo, aquele modão, raiz, passa por aqui também. Aumenta o som aqui, o nosso baú dessa quinta já começou.
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7: Aô, companheiro bruto.
8: Mas essa moda é boa demais.
7: E eu tô feliz demais de estar cantando ela com você aqui, viu?
8: Prazer é todo meu.
7: Você é o cara.
8: Nós, é
7: te
8: nós.
7: Amo, te amo, meu irmão.
8: Eu também te amo. Obrigado pelo convite.

0: Isso é baú sertanejo, minha gente. Depois do intervalo, a gente volta com muito mais pra você. Não sai daí, não.
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2: Meio-dia e 53 minutos.
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0: Muito bem, de volta com o Baú Sertanejo, aumenta o som.

0: Obrigado. O Sertanejo, depois do intervalo, a gente volta com mais sucesso pra você. Não sai daí, não.
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2: 13 horas e 12 minutos.
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0: Estamos de volta, como prometido, trazendo para você o melhor do sertanejo aqui no Baú.

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1: Olha, essa música tem uma importância muito grande para nós e para a música sertaneja de uma maneira geral.

0: O sertanejo, sempre com as melhores pra você aí de todos os tempos. Não sai daí não, depois do intervalo a gente volta.
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2: 13 horas e 30 minutos.
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0: Estamos de volta com o Baú Sertanejo.

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0: Isso é baú sertanejo, minha gente. Depois do intervalo, a gente volta com muito mais pra você. Não sai daí, não.
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2: 13 horas e 47 minutos.
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0: Mais uma super sequência de volta aqui, ó, pra você ouvir curtir no Baú Sertanejo.

0: do Rio Negro e Solimões.
1: Valeu!
2: Valeu, César Manoel e Fabiano. Sucesso pra vocês.
1: Valeu, Scalboy.
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0: A presença de vocês aqui hoje, que cada um de vocês tem um espacinho guardado dentro do nosso coração. E é isso aí. Queria deixar um forte abraço do Lucas Reis. Que todos fiquem com Deus. Obrigado, viu?
1: Gente, essa noite só se tornou especial por causa da presença de vocês. Foi uma alegria muito grande pra gente estar aqui mostrando as nossas modas pra vocês. Obrigado por escutar a gente. E é isso aí, até a próxima, se Deus quiser. Espero que esse DVD agrade as expectativas de todos vocês. Muito obrigado.
0: Fica um forte abraço, Lucas Reis.
1: Um abraço do Tasso Grande para todos vocês.

0: Ao sertanejo, volta já, não sai daí não.
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2: 14 horas e 4 minutos.
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2: Estamos de volta, como prometido, trazendo para você o melhor do sertanejo aqui no Baú.

Valeu, turma! Essa aí são as últimas para encerrar com chave de ouro a nossa edição dessa quinta-feira. A gente volta amanhã, na sexta. Beijo no seu coração. Até amanhã!

Uma tarde maravilhosa, quinta-feira, quase finalzão de semana. É a nossa tarde mais que demais, com muita música boa. É o Bruno Martini, Ghost, passou por aqui. Simone Mendes, Me Ama ou Me Larga. E continuamos por aqui, chegando mais música, chegando o Grupo Menos é Mais com o Super Popurri pra você. Essa é a nossa tarde.

0: demais, que demais, em alto estilo, tá aí o Agroplay com a participação de Ana Castela e também Country Beat. Vou para um breve intervalo, mas no próximo bloco tem muito mais pra você.
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2: 14 horas e 55 minutos.
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0: Opa, comigo, seja muito bem-vindo nesta quinta-feira. Para você que ligou o radinho agora, você tá curtindo aqui Tarde Mais Que Demais. Marília Tavares com Murilo Ruf.

Zé Felipe aqui na nossa tarde mais que demais. Se eu não tivesse ido, ô Zé, seria tão bom, né? Se você não tivesse ido. Passou por aqui também os Travessos Sorria, que eu estou te filmando, você relembrando aqui na nossa programação. Continua. Boa tarde pra você.

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0: Gustavo Lima, Retrovisor. Passou por aqui também a Ana Castela com o Alok, Deixa Nós Viver. Vou para um breve intervalo, mas não saia daí, tá bom? Que senão você vai se arrepender. Tem tanta coisa boa aí no próximo bloco. Aguenta aí, tá bom?
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2: 15 horas e 21 minutos.
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0: Última noite, Natan e Léo Foguete.

0: Muito obrigado. Obrigado, BC. Obrigado, Camboriú.
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0: Solteiro Forçado, é a Ana Castela aqui na nossa Tarde Mais Que Demais. Saudade de Quem Eu Sou, Henrique Juliano chegando por aqui para brilhantar mais e mais a nossa tarde aqui. Seja muito bem-vindo.
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0: Se eu te perdoar, é o Cleito e Romário com o Zé Felipe. Eu acho que tem algumas interrogações aí na cabeça de alguém, eu não vou falar de quem. Vou para um breve break, mas já eu tô de volta nesta quinta-feira especial. Fica aí, hein, me aguarde.
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2: 15 horas e 47 minutos.
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0: Opa, e vamos iniciar com mais uma deles. Estou falando do Cleito e Romário. Opa, cadê eu? Você está aqui na nossa tarde mais que demais.
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com Guilherme Benuto, Torre Eiffel passou por aqui também, Edson Gomes. Aqui na nossa programação continuamos com mais músicas. Ai, tá chegando agora o Marcos e Belucci, Sonho de Todo Casal. E aí, como que você está? Tá no seu trabalho aí? Tá naquele intervalinho do café da tarde? Já tomou o cafezinho? Ainda não? Então conta pra gente, tá bom? Sempre é um privilégio ter você aqui e é sempre um privilégio falar com você, aonde quer que você esteja, tá bom? É a nossa Tarde Mais, que é demais.

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1: No piano, Dudu Borges.

0: meu Deus, ô! Que isso?
1: Obrigado! 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
1: Coração partido, menos é mais. É a nossa tarde mais que demais. Ah, deixa eu te falar uma coisa. Eu acho que agora eu tô indo embora. Agora eu posso abrir uma gelada e curtir um pagodinho, curtir aqui a nossa rádio. Que maravilha! Quero agradecer você que ficou com a gente até agora. A nossa tarde mais que demais tá ficando por aqui nesta quinta-feira, mas voltaremos amanhã na sexta-feira com muito mais pra você. Imagina como vai ser amanhã. Se hoje foi bom, amanhã será melhor ainda, tá bom? Não saia da sintonia porque tá chegando uma atração especial pra você. Até amanhã, se Deus quiser. Tchau, tchau!
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0: 16 horas e 27 minutos.
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4: Quinta-feira, chegamos para mais uma edição do Melhor do Sertanejo Universitário, um baladão de sucessos de música do jeito que você gosta, seja os de participações, seja os de dupla e seja os solos. É assim, o melhor do universitário agora. Vai ouvir então? Então, estamos chegando. Com a melhor sequência sertaneja.
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0: 16:30.
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4: Quinta-feira, chegamos para mais uma edição do Melhor do Sertanejo Universitário, um baladão de sucessos de música do jeito que você gosta, seja os de participações, seja os de dupla e seja os solos. É sim, o melhor do universitário agora. Vai ouvir então? Então, estamos chegando. Com a melhor sequência sertaneja.
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2: 16 horas e 50 minutos.
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1: O melhor do sertanejo universitário sempre neste horário com o Jonatas Gonçalves, todo dia tocando o melhor da música sertaneja pra você.
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2: 17 horas e 8 minutos.
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6: Emílio Eduardo, conta essa história pra...

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0: Isso é ao vivão. 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
1: O melhor da música sertaneja, do jeito que você gosta, do seu artista predileto. Tem os lançamentos para você ficar por dentro das novidades e tem também o que foi sucesso em evidência ainda rolando por aqui no programa Arena Sertaneja.
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2: 17 horas e 25 minutos.
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0: Marília Mendonça, esse é pra você!
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2: 17:44.
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0: 17:54.
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4: Alô, turma! Quintou, meu povo! Hoje é quinta-feira, minha gente! É, hoje, 6 de agosto de 2026. Eu sou Kleber Salles e tá começando o Onda Sertaneja, o seu programa de moda caipira, o seu programa de música sertaneja raiz. Sertanejo de verdade é aqui, meu filho. É, então você pode ficar aí à vontade, né? Já prepara aquele cafezinho gostoso para ouvir o nosso programa. Aquele pãozinho de queijo, né? É, aquela pamonha. Ah, rapaz, se você gosta, né? Se você gosta, já tira proveito aí, viu? Aproveita bastante curtindo o nosso sonzão da música caipira, da música sertaneja de todos os tempos. E é moda boa, viu? Aqui a gente toca as músicas que falam do sertão, as músicas que mexem com o coração. Bora com o nosso Onda Sertaneja e o som bonito da viola, né? Delay Dorivan, Desespero do Mar, aqui para abrir muito bem o programa de hoje.

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1: 18 horas, em ponto.
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6: Alô, turma! Quintou, meu povo! Hoje é quinta-feira, minha gente! É, hoje, 6 de agosto de 2026. Eu sou Kleber Salles e tá começando o Onda Sertaneja, o seu programa de moda caipira, o seu programa de música sertaneja raiz. Sertanejo de verdade é aqui, meu filho. É, então você pode ficar aí à vontade, né? Já prepara aquele cafezinho gostoso para ouvir o nosso programa. Aquele pãozinho de queijo, né? É, aquela pamonha. Ah, rapaz, se você gosta, né? Se você gosta, já tira proveito aí, viu? Aproveita bastante curtindo o nosso sonzão da música caipira, da música sertaneja de todos os tempos. E é moda boa, viu? Aqui a gente toca as músicas que falam do sertão, as músicas que mexem com o coração. Bora com o nosso Onda Sertaneja e o som bonito da viola, né? Delay Dorivan, Desespero do Mar, aqui para abrir muito bem o programa de hoje.

0: Eita, nós! Aí o nosso Onda Sertaneja, teve a capa do Viajante, né? Hélio Carreiro Rossi, Toalha Vermelha, e o João Bosco e Vinícius também, né? Com Bruno e Marrone, Vida pelo Avesso. Rapaz, ficou bonita essa gravação dos quatro aqui, viu? É, João Bosco e Vinícius e Bruno e Marrone, né? Muito bom, viu? Projeto muito bacana do João Bosco e Vinícius de regravações, né? Lá de 2015. E a gente continua com mais moda boa pra você aqui no nosso Onda Sertaneja. Cadê a música, meu filho? Ah, apareceu a música aqui, ó. Justiça Divina com Tonico e Tinoco.
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0: Belmonte Amaraí aqui no Onda Sertaneja, Capricho do Destino, finalizando mais um bloco para você que curte as melhores músicas, né? É, só moda bonita para você por aqui. E daqui a pouco a gente tá de volta, né? Depois do intervalo, eu vou trazer mais música boa na programação. Então, ó, não saia daí, continue ligado na nossa quinta-feira.
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2: 18 horas e 29 minutos.
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2: 18 horas e 32 minutos.
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0: É, rapaz, é o nosso Onda Sertaneja com as melhores músicas e as melhores duplas sertanejas, né? Para você que ouve os grandes sucessos, né? Todo mundo tá ligadão, ligadona, né? Os compadres e as comadres curtindo nós. E agora tem Camões e Camargo, Romper da Aurora, aqui no nosso Onda Sertaneja, hein? Vamos embora! Aumenta o volume, aqui só toca moda.

Craveiro e Cravinho, Cadeira de Balanço, no nosso Onda Sertaneja. Oh, maravilha, hein? Mais uma moda bonita por aqui. A Célia Coutinho e o Rogério Cardoso, Margarida e Aparecido. Saudoso Rogério Cardoso, né? Ah, rapaz, é esse aí. Fez história no humor, né? Fez história aí, era o seu Rolando Lero, né? É o Rolando Lero! É! Bora que tem mais moda por aqui! Praense Dena Monteiro, Adeus Martírio, aqui no nosso Onda Sertaneja! 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
2: Um carinho de vocês!

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0: lugar.
1: Valeu, Betão!
2: Mato Grosso e Matias, fechando aqui o nosso segundo bloco do Onda Sertaneja, Vida de Pescador. É, participação aí do Bento e Mamão, né? Muito bem, vamos pro intervalo, daqui a pouco tem mais músicas, depois do nosso intervalinho, mais sucessos por aqui no Onda Sertaneja. O sucesso que você gosta, a música sertaneja raiz, sempre tem parada aqui no Onda Sertaneja.
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4: 19 horas, em ponto.
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2: Programação boa demais, rapaz, aqui no nosso Onda Sertaneja, hein? Fala a verdade, meu filho. Pois é, vamos seguindo com mais músicas, os grandes sucessos, sempre marcando presença no nosso Onda Sertaneja. Você vai participando aqui com a gente, vai ouvindo, né, as melhores canções por aqui, e você manda aí a sua mensagem nas redes sociais aqui da rádio, né, deixando sempre aquele carinho especial para nós aqui, né? Durval e Aladim chegando aqui no Onda Sertaneja, lembrança de quem eu amo.

Glacial com Camisa Branca no nosso Onda Sertaneja. Rapaz, é um clássico sertanejo dos bons esse, hein? Esse é clássico mesmo. Isaqueu e Castilho com Mãe, Um Pedaço do Céu. Biaidino Franco passaram por aqui também, né? Com Pedaço de Poema. As mais tocadas você curte no nosso Onda Sertaneja. E tá chegando agora Juliana Andrade e Jucimara, Cortina do Espaço. Aô, moda caipira de qualidade, só aqui no nosso Onda Sertaneja.

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0: João Pinheiro e Cristiano, rapaz. Bom, bruto e largado, hein? Pra fechar mais um bloco aqui no nosso Onda Sertaneja. Gente, tá passando rápido o programa, hein? Que coisa, já nosso terceiro bloco já foi? É isso mesmo, hein, produção? Então tá bom, daqui a pouco tem mais moda pra você continuar na sintonia aqui do Onda Sertaneja, né? E... claro, apreciando as melhores músicas.
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2: 19:27.
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2: 19:29.
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0: É o nosso Onda Sertaneja no clima da sua rádio preferida. A gente vai seguindo em frente com muito mais, hein? Você sempre na melhor rádio. Agora nesse bloco a gente vai curtir aqui Monteiro e Monteirinho, Gaivota Triste. Vamos abrir o nosso quarto e último bloco de hoje, né? Com essa moda bonita aqui. E o JC Toninho com Taxista do Além vai ser a próxima de hoje também aqui, viu? No nosso Onda Sertaneja. 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

Zé Fortuna e Pitangueira, a Cruz da Vida, no nosso Onda Sertaneja. As mais belas canções, as melhores do passado, né? Você vai curtindo com a gente por aqui. Teve o Tião Carreiro e o Paraíso, com Cerne de Aroeira. E agora, no nosso Onda Sertaneja, tem Zé do Rancho e Zé do Pinho, com Gigante Adormecido, na programação da nossa quinta-feira. Vamos juntos!

0: obrigado, obrigado, gente. Que Deus abençoe cada um de vocês. Obrigado, obrigado, fundo do coração. Que noite gostosa.
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0: Aí, fechando o nosso Onda Sertaneja Divino Reis. E o Rei Divino, o Menino e o Boi foi a nossa última de hoje. Gente, olha, um grande abraço. Muito obrigado pela sua companhia, pela sua audiência, viu? Eu, Kleber Salles, tô indo embora, mas volto amanhã aqui na programação do Onda Sertaneja com muito mais moda boa, muito mais clássicos sertanejos pra você, tá bom? Super abraço, tchau, obrigado!
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0: 20 horas e 2 minutos.
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0: Horas e 3 minutos.
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0: 20 horas e 6 minutos.
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1: Horas e 10 minutos.
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1: Horas e 12 minutos.
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2: 5. 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
2: Horas e 18 minutos.
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2: Horas e 20 minutos.
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2: Horas e 22 minutos.
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2: Horas e 24 minutos.
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2: Horas e 25 minutos.
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2: 20 horas e 26 minutos.
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2: 20 horas e 28 minutos.
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1: 20 horas e 28 minutos. 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
2: horas e 30 minutos.
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2: Horas e 34 minutos.
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2: Horas e 37 minutos.
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2: Horas e 43 minutos.
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2: horas e 44 minutos.
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2: horas e 47 minutos.
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2: 20 horas e 48 minutos.
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2: Horas e 49 minutos.
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2: 20 horas e 51 minutos.
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2: 20 horas e 52 minutos.
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1: 20 horas e 52 minutos. 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
2: Horas e 54 minutos.
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2: 20:58.
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2: 21:02.
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8: Ótima quinta-feira pra você. É quinta, dia de curtir e aproveitar, desfrutar dessa quinta-feira que é um dia que Deus nos deu, né? Então bora se apaixonar com muita música bonita, um sertanejo apaixonado aqui na programação da sua rádio favorita. O Love Nejo tá começando.
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